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1: Sintonia então de 88.1 FM. Bom dia, para boa noite, espero que vou ter um excelente fim de semana. E obviamente que não te fazer votos, para vou ter uma ótima semana. Aquele abraço bem especial para boa, obrigado pela preferência. Não te espero que o dia te corra mais cheio de direito. Não te fazer votos, para ter um ótimo dia. Um ótimo dia em todos os sentidos e também uma ótima semana, tendo em conta que a semana tita começou hoje. Cadê a som de Boa Rádio Comunitária dos Pagos, boa manhã, receberam um tri junto uma boa, diretamente do nosso quartel-general ali na África Santa. Um bem também começa agora mais um número de manhã RC para tudo Sal e para tudo Cabo Verde. A você saber sempre através da nossa frequência de 88.1 FM e também através de 88.1 FM até por volta de meio-dia. Vou te garantir boa companhia. Falando em boa companhia, vamos a menu. Daqui a pouco não tem feriados, eventos cíclicos, factos, acontecimentos históricos, santo do dia, reflexão matinal, previsão a nível de regional, reflexão matinal, leitura de imprensa online, segunda hora, informação à rádio alemã DW, informação esportiva, horóscopo do dia e previsão a nível nacional, terceira hora, música, quarta hora, espaço de convívio. Quanto também no dia de 8 até 12, manhã RC, 12 em quarta agenda de informações, 13h30 até as 15h, a comunidade. E dentro do nosso espaço, a comunidade, a você não tem nossa página desportiva, caro ouvinte. Então, motivos para vou ficar ligado a nós e na rádio comunitária de Espargos. Temos um prazer enorme, só de uma boa, e fazer esse espaço matinal acontecer junto a uma boa. Seguindo para nós, saudações, saúde a todos nos ouvindo com votos de um ótimo dia, de uma ótima semana, que tudo está a correr bem neste dia de hoje. Para boa que já está na trabalho, bom dia de trabalho. Para boa que estava agora, bem mais logo, bom dia de trabalho. Para boa que está a gozar mais um dia de folga, bom descanso. E também para boa que está a gozar mês de férias. Você, mês de agosto é um mês que quase toda a gente gosta de férias. É para quem está de férias, boas férias, bom descanso. Que ali é som de rádio comunitária dos Espargos. A nota com 8h23, aquele abraço para tudo quem está ligado a nós. Também a nota bate a cadeia regional de sal, passou da tua gente com votos de um bom dia. O hospital de sal passou da tua gente com votos de um bom dia. Caro ouvinte, também nota deseja a todos os senhores e senhoras volando um bom dia de trabalho. Também senhores e senhores de negócios, de venda, bom dia de vendas. Aquele é som de rádio comunitária, bom dia, obrigado pela preferência. Aquele dia, bom manhã, RC. Até a volta de meio-dia, não te vejo de uma boa nesse magazine matinal. Vamos à previsão de tempo a nível regional. Grinha-se 8h23, salta com temperatura da ronda 28.

graus centígrados, céu parcialmente nublado, sensação térmica de 32 graus, vento de 18 km/h e umidade marinha sinta na 74%. Esse dia de hoje, Sal também tem uma temperatura entre 27 a 29 graus, também tem um dia ensolarado, um dia aberto, também tem sensação térmica para esse dia de hoje na 32 e umidade média para esse dia de hoje, também está na 71%. Então, ali que é previsão de tempo, sopa nos Jetsal. Sal, então, para esse dia de hoje, Sal também tem temperatura entre 27 a 29 graus centígrados, também tem esse dia de hoje, um dia de céu aberto, dia de céu ensolarado, sensação térmica de 32%, mas também tem umidade média para esse dia de hoje de 71%. Cria assim, temperatura está na 28 graus, nota que céu parcialmente nublado. Bom dia para o Boca de Ligote, assim fui nas previsão de tempo para hoje, e na nós de Jetsal. Bom dia, obrigada pela preferência, até a meio-dia. Também está de uma boa rádio comunitária e que bom manhã RCE. Uma boa musiquinha, estou continuando ali. Está pelo desde dia 17 de agosto. Abraços, bom dia.

Cabo Verde. Queremos a música de, Lavi Santos, Minha Terra, que é o nome da música. Novamente, bom dia para boa, obrigada pela preferência. Hoje é 17 de agosto. 17 de agosto é dia 229 do ano da calendário gregoriano. Falta 136 dias para o final de Ezon. A nível de feriados e eventos cíclicos, o que é que não poder falar? É que hoje na Brasília é dia do pão quente, de queijo, dia do património histórico, dia de aniversário dos municípios de Bargalha e Milagres, no Ceará. Em Portugal, hoje é dia de Cruz, Nossa Senhora do Castelo, feriado municipal. Alguns efemérides que não têm resistido este dia de hoje, então. Hoje na Brasília é dia do pão quente, de queijo, dia do património histórico. Sintonia então de 88.1 FM, bom dia para Boca Trigual de Manoj nessa sintonia. Nota comecei então mais um número de manhã RC. Hoje, caro vindo então, é dia 17 de agosto. Dia 17 de agosto é dia 229 do ano no calendário gregoriano. Isto quer dizer que falta 136 dias para a final de Ezon. A nível de feriados e eventos cíclicos, o que é que não pode falar? Porque na Brasília hoje é dia de pão quente, dia do património histórico, dia de aniversário dos municípios de Bargalha e Milagres no Ceará. Na Portugal é dia de Coruche, dia de Nossa Senhora do Castelo, feriado municipal. A nível de Santo Dia, não pode falar porque hoje é dia de São Jacinto, sobrinho do Bispo de Cracóvia. São Jacinto nasceu na Silésia, cidade localizada entre Breslau e Cracóvia, na Polónia, em 1183. Era sobrinho do Bispo de Cracóvia, desde cedo aprendeu a bondade e a caridade, despertando assim a sua vocação religiosa. Estudou Direito e Teologia em Cracóvia, Praga e Bolonha e foi ordenado sacerdote e depois cônego na Catedral de Cracóvia, em Roma. Conheceu São Domingos e entrou na Ordem dos Pregadores. Ele trabalha para a União das Igrejas do Oriente e do Ocidente, chegando até Kiev, onde desenvolveu mais uma eficiente missão evangelizadora, levando a Ordem dos Dominicanos para aquela região. Jacinto foi um incrível pregador da Palavra de Cristo e um dos mais prodígios colaboradores do estabelecimento da nova ordem naquelas regiões mais distantes de Roma. Foram 40 anos de intensa vida missionária. Na iconografia, Jacinto apareceu vestido com hábito dominicano e carrega o ostensório em uma missão de uma estátua de Nossa Senhora da Outra, de acordo com uma história do século XVI, de fato, enquanto ele fugia com o ostensório durante o ataque dos tartaros em Kiev, em 1241 e 42, ele foi chamado por Maria para levar sua estátua com ele. Além disso, o ostensório nas mãos representa o seu amor para a Eucaristia. A festa de São Jacinto, apóstolo de Polónia, era tradicionalmente celebrada um dia depois da sua morte. Contudo, em razão de veneração da Assunção de Maria, foi transferido para o dia 17 de agosto. No dia 15 de agosto de 1257, morreu no mosteiro de Cracóvia, Polónia, consumida pelas fadigas, aos 72 anos de idade, considerado pelos biógrafos uma das glórias da Ordem Dominicana. Foi canonizado em 1594 pelo Papa Clemente VII. Assim, no Flóblio Bucarino, nos rubrica litúrgica do Santo São Jacinto, sobrinho do Bispo de Cracóvia, esse santo polaco. Hoje, dia 17 de agosto, é dia de pão de queijo, dia do património histórico, dia de aniversário dos municípios de Barbalha e Milagres, no Ceará.

Sintonia então de 88.1 FM, Rádio Comunitária. Aquele abraço para boa, depois de não saber alguns feriados de 25, já que está marcado 17 de agosto, vamos passar agora para alguns momentos históricos, já que está marcado dia 2. E na boa sintonia, amiga, 8 horas e 37 minutos, bom dia, nota comecei então no ano de 1585, nota flop de guerra dos 80 anos, cerco de Antuérpia. Antuérpia é capturado pelas forças espanholas, comandado por Alexandre Farnese, duque de Parma, que ordena que os protestantes deixam a cidade e, como resultado, mais de metade dos 100 mil habitantes fogem para as províncias do norte. Na 1585, um primeiro grupo de colonos enviado por Sir Walter Raleigh, sob o comando de Ralph Lane, desembarca no Novo Mundo para criar a colónia de Roanoke, na ilha de Roanoke, na costa da Carolina do Norte. Na 1597, viagem das ilhas, Robert Devaux, segundo conde de Essex, e Sir Walter Raleigh partem numa expedição aos Açores. Na 1645, insurreição pernambucana, ocorre a Batalha de Casa Forte entre as forças da Companhia Holandesa das Índias Ocidentais e a milícia lusa brasileira. Em 1668, um terremoto de magnitude 6.0 no norte da Anatólia causa 8 mil mortos. Império Otomano. Na 1717, guerra austro-turca. De 1716-1718, o cerco de Belgrado, que durou um mês, termina com as tropas austríacas do príncipe Eugênio de Saboia, capturando a cidade do Império Otomano. Na 1740, o Papa Bento XIV, anteriormente conhecido como Próspero Lambertini, sucede a Clemente XII como 247º Papa. Em 1807, Norton River Saint Botes de Robert Fulton deixa a cidade de Nova York com destino a Albany, Nova York, no rio Hudson, inaugurando o primeiro serviço comercial de barco a vapor do mundo. 1808, combate da Roliça. No âmbito da Guerra da Peninsular, foi a primeira invasão francesa de Portugal. Na 1808, Guerra da Finlândia, travada na Batalha de Alavus. Exército finlandês, sob o comando do general Carl John Alderutz, derrotou uma força russa menor. Na 1873, Guerra Civil Americana, em Clestone, Carolina do Sul, baterias e navios da União bombardeiam o Fort Sumter, controlado pelos Confederados. Em 1866, o Grão-Ducado de Baden anuncia sua retirada da Confederação Alemã e assina um tratado de paz e aliança com a Prússia. Em 1876, estreia de Gotemburgo, de Richard Wagner, a última ópera do ciclo Anel no Beirute Festivalos. Na 1966, Primeira Guerra Mundial, a Roménia assina um tratado secreto com as forças aliadas. De acordo com o tratado, a Roménia concorda em se juntar à guerra do lado dos aliados. Em 1918, o líder revolucionário bolchevique Moisés Utiski é assassinado. Em 1942, Segunda Guerra Mundial, os fuzileiros navais dos Estados Unidos invadem a ilha de Makin, no Pacífico, dominado pelos japoneses. Em 1943, Segunda Guerra Mundial, o exército dos Estados Unidos, sob o comando do general George Patton, chega a Messina, Itália, seguido várias horas depois pelo 8º Exército Britânico, sob o comando de Marshal Bernard Montgomery, completando assim a invasão aliada de Sicília. Em 1943, Segunda Guerra Mundial, 8ª Força Aérea dos Estados Unidos, sofre a perda de 80 bombardeiros na missão Sutjeskij-Resburgo. Ainda na 1943, na Segunda Guerra Mundial, a Força Aérea Real inicia a Operação Hydra, o primeiro ataque aéreo da Companhia de Bombardeiros Estratégicos da Operação Crossbow contra o Programa de Armas da 5ª Alemanha. Em 1945, Sukarno e Mohamed Atta proclamam a independência da Indonésia, iniciando a Revolução Nacional da Indonésia contra o Império Neerlandês. Em 1945, Revolução dos Bichos, de George Orwell, é publicada pela primeira vez. Em 1947, criada a linha Ratzif, a fronteira entre os domínios da Índia e do Paquistão. Em 1949, o terremoto de
Karliov de 6.7 sacode o leste da Turquia com uma intensidade máxima marcal de 10, deixando 230 a 450 mortos. Em 1953, toxicodependência, a primeira reunião de narcotráficos anónimos ocorre no sul de Califórnia. Em 1955, o furacão Dian atingiu a costa perto de Washington, Carolina do Norte, causando grandes inundações e matando mais de 1.784 pessoas. Em 1958, a sonda espacial Pioneer Zero, a primeira tentativa americana de orbitar lunar, é lançada usando o primeiro foguete Thor, Hubble, e fracassa, digno de nota por ser uma das primeiras tentativas de lançamento além da órbita da Terra por qualquer mais por qualquer país. Em 1960, Gabão torna-se independente da França. Em 1962, Peter Fletcher é baleado e morre ao tentar atravessar o novo muro de Berlim. Em 1969, o furacão Camille, de categoria 5, atinge a costa do Golfo dos Estados Unidos, matando 256 pessoas e causando danos materiais. Em 1970, o programa Venera, lançamento da sonda espacial Venera 7, mais tarde se tornar a primeira espaçonave a transmitir com sucesso dados da superfície de Vênus. Em 1979, um terremoto de magnitude 7.9 atinge a costa de Mindanao, nas Filipinas, provocando um tsunami destrutivo, matando entre 5 mil e 8 mil pessoas, deixando mais de 90 mil refugiados. Em 1977, queda de gelo soviético Arctica se torna o primeiro navio de superfície a chegar a Polo Norte. Em 1978, Dougal Eagle 2 torna-se o primeiro balão a cruzar o Oceano Atlântico ao pousar em Missouri, França, perto do país, 139 horas depois de deixar Presque Isle Main. Em 1979, fundada a Associação Nacional de Jornais do Brasil, com o objetivo de defender a liberdade de imprensa. Em 1987, toma posse em Portugal o 10º Governo Constitucional, um governo de maioria absoluta do Partido Social Democrático, chefiado pelo primeiro-ministro António Aníbal Cavaco Silva. Em 1988, o presidente do Paquistão, Mohamed Ziaul-Haq, morre em um acidente de avião. Em 1999, o sismo de Izmat de 6.6 sacode o noroeste da Turquia com uma intensidade máxima marcal de 9, deixando mais de 7 mil mortes e meio milhão de feridos. Em 2005, começa a primeira evacuação forçada de colonos como parte da retirada israelense de Gaza. Em 2017, ataques em Barcelona. Um van atropela propositadamente vários pedestres em La Rambia, matando 14 e ferindo pelo menos 100. Na 2019, pelo menos 80 pessoas foram mortas e mais de 180 ficaram feridos no bombardeamento em um casamento em Cabul, no Afeganistão. Em 2020, ocorrem protestos da Argentina contra o governo de Alberto Fernández. Boa, assim foi hoje o horóscopo do dia, ali na boa RC, 8h46, bom dia, obrigada pela preferência.

0: Uma notícia ruim pra você. O teu tempo tá voando. Mas a notícia boa é que você é que é o piloto. Você não precisa ter pressa de viver. Você não precisa ter pressa de ser quem você nasceu pra ser ou do que nasceu pra fazer. Mas também, não perde tempo.
1: O tempo é limitado e cada dia que passa é menos tempo que temos. Esquece dinheiro, esquece as coisas que você tem. A coisa mais valiosa que você tem é o seu tempo de vida.
0: O tempo passa pra todo mundo. O tempo não para. Não importa se você é rico, não importa se você é pobre. Todo mundo tem as mesmas 24 horas. Mas a questão é, como é que você tem usado o seu tempo? Você aproveita o seu tempo? Você só gasta o seu tempo?
1: Não vive no passado. Passado é um tempo que não volta mais. Mas também, não deposita toda a tua esperança no futuro. Senão, a tua vida vai passar e você nem vai dar conta.
0: Não desperdiça o teu presente. Não desperdiça o teu presente com o passado que não vai te dar futuro. Nem perde tempo criando um futuro que vai repetir o teu passado. Não espera acontecer e não lamenta o passado. O único tempo que temos é hoje. É agora.
1: Não espera a hora certa. Não adia a tua vida. Faz o que você quer da tua vida. Faz o que precisa fazer hoje.
0: A gente só vive um dia por vez. Por isso lamentar o passado ou querer que o futuro chegue logo vai matar os teus sonhos. A tua vida você está construindo agora. Nesse minuto, nesse segundo.
1: Não perde seu tempo falando da vida dos outros. Não perde seu tempo com medo do que os outros vão falar de você. Use teu tempo para melhorar, para estudar, se conhecer. Use teu tempo para evoluir. Use teu tempo para crescer.
0: Tempo gasto com preocupação, tempo gasto com medo, com ansiedade, é tempo perdido. E tempo perdido é vida perdida.
1: Usar o teu tempo com inteligência. Não perde tempo com o que não presta. Tenha paciência com o que vale a pena. O tempo pode ser um aliado poderoso, mas se não usar ele direito, ele pode ser seu maior inimigo.
0: Na vida, tem coisas que só se aprendem com o tempo. Então se você não está aprendendo, você está jogando fora o seu tempo. No final, o que vai contar é como você viveu e usou o seu tempo.
1: Se você ama a sua vida, então não desperdiça tempo, porque é de tempo que a vida é feita.
0: Valorize o seu tempo. E se você ainda tem tempo, aproveita. Se motive com quem te odeia. Porque enquanto eles falam de você, isso quer dizer que você está fazendo o que eles queriam estar fazendo. Enquanto eles estão lá, te olhando, te criticando, você está trabalhando. Trabalhando duro, trabalhando para realizar teus sonhos. Eles falam e você trabalha. Eles te criticam e você trabalha. Eles falam dos outros e você continua focado no teu trabalho. E quando eles olharem onde eles estão e aonde você chegou, eles não vão ter mais o que falar de você. Eles vão ficar pelo caminho e você vai vencer. Pessoas que te odeiam, que acham que te afetam, que dizem que você não vai conseguir chegar a lugar nenhum, elas têm que ser o seu combustível, elas têm que ser a sua energia. Não perde tempo respondendo, brigando, poupa a tua energia e o seu tempo. Esse tipo de pessoa sofre com o sucesso dos outros. Te chamam de iludido, de sonhador. Sim, você é um sonhador. E esse é o problema, a maioria das pessoas parou de sonhar, por isso criticam os outros. Nunca para de sonhar. Se levanta, se prepara, se veste para a batalha. Se prepara para o que você foi feito para ser. Você vai ser o que você nasceu para ser. Vivo, extraordinário, sensacional. E prova para todos que tentarem te derrubar que eles estão errados. Todos que tentarem te parar, todos que tentarem arruinar os seus

sonhos, eles fazem isso porque não tem coragem de fazer o que você está fazendo. Se você optar por seguir seus sonhos, você vai ter que estar preparado para as críticas, preparado para os opositores. As pessoas comuns não vão te entender. Essas pessoas, elas estão presas na própria mediocridade. E vão querer te prender lá também. Quando você seguir um caminho diferente da maioria, eles vão querer te bloquear, te fazer parar. Não permita que ninguém te coloque para baixo. Cabe a você manter a sua sanidade. Extermina da tua vida pessoas que não querem te ver vencendo. Você é quem decide onde anda, lugares que frequenta e as pessoas que você convive. Treina, estuda, se conhece, trabalha, evolui. Enquanto os outros estão se divertindo, você está focado no caminho certo. Enquanto você estiver correndo atrás dos seus sonhos, eles vão estar falando mal de você. Não perca seu tempo com haters. Que se p*** o que os outros falam. Você vai ter que aceitar que haverão pessoas que não gostam de você. Isso é prova de que você está no caminho certo. Desenvolve a tua força interior. O que mais impede as pessoas de crescer, de viver o que querem, de serem o que são, é se importar demais com o que os outros pensam. Não deixa que a opinião dos outros determine como a sua vida deve ser.

0: Sintonia então de Rádio Comunitária de Espargos, vamos à leitura de Press Online Nacional. Infopresa no tempo, Portugal, operador turístico, pede conectividade entre as ilhas e diversificação do turismo em Cabo Verde. Boa Vista passa a ter 3 paróquias com a reativação de São Roque no Rabil. Fundação denuncia violação de lei sobre publicidade de bebidas alcoólicas. Brava, delegação municipal de Nossa Senhora do Monte deverá funcionar ainda este ano. Câmara Municipal da Praia distribui pelouros e integra 2 novos vereadores. Eleição do MPD, candidatura de Paulo Veiga, diz ter todas as condições para vencer. Presidenciais 2026, Janine Leles retira a candidatura devido a tensões institucionais e partidárias. Ainda nem for preso fogo, a adega cooperativa de Chandas Caldeiras participa no Carvin com 3 vinhos da colheita de 2025. Porto Novo, Planalto Leste, luz elétrica traz boas perspectivas para a economia local, segundo operadores. São Vicente, secretário de Estado, auscuta sector turístico da ilha. Festival de Moreira promove convívio e dinamiza a economia local na cidade velha. Porto Novo, Associação de Pescadores faz nova doação de pescado às comunidades naturais de Santo Antão. São Nicolau, Nossa Senhora da Assunção, Frei Matias lembra que o destino do homem é o céu. São Vicente PJ pede colaboração da população para identificar o homem que morreu no Hospital Batista de Sousa. Dom Teodoro exorta fiéis a manterem a esperança e a fé perante as dificuldades na festa de Nossa Senhora. Cultura, Corraletes, Porto Novo, organização da nota máxima ao festival marcado por muita música e animação. Festival Corraletes Porto Novo, Ricky Boy classifica encerramento que protagonizou. Festival Corraletes Porto Novo, atuação Tabanca Jazz cancelada. São Nicolau, público e organização avaliam de forma diferente edição 2006 do Festival de Praia de Teja. Ainda nem for pressa, Santo Antão, mês finais de Copa Futsal Ribeira Grande, disputam-se hoje. Paul Égua Marisa vence primeira edição da Corrida de Cavalos, Nossa Senhora de Piedade. Tarrafal Beach Sport aposta na diversificação desportiva e internalização do evento. Futebol Santo Antão Sul, Associação Regional concluiu provas de formação com a Escola Rio Tavares a conquistar o troféu. Expresso as gírias a trazer, condutores de IASs pedem intervenção do Governo para travar aumento das tarifas. A Associação dos Condutores Fiscalizadores das Paragens Norte de Santa Catarina de Santiago exigiu este domingo 16 ao Governo IARM uma intervenção urgente para classificar e regular os preços praticados pelos IASs que assegurem ligações entre municípios da ilha e assim evitar que os passageiros fiquem sujeitos a tarifas definidas livremente pelos condutores. Fundação denuncia violação da lei sobre publicidade de bebidas alcoólicas. O presidente da Fundação Menos Álcool Mais Vida denunciou a existência de publicidades e de alegado patrocínio de bebidas alcoólicas em festivais municipais, apesar da legislação aprovada pela Assembleia Nacional proibir este tipo de prática. São Vicente PJ pede colaboração de população para identificar o homem que morreu no Hospital Batista de Sousa. A Polícia Judiciária solicitou a colaboração de população de São Vicente para identificar um homem cabo-verdiano com idade aparente entre os 45 e 50 anos que morreu no Hospital Batista de Sousa. Economia, companhia aérea angolana TAG inaugura em outubro a ligação a Cabo Verde. A TAG Linhas Aéreas de Angola anunciou a nova rota Luanda-Dakar-Praia, que inicia a operação em 31 de outubro, concretizando uma ligação muito aguardada entre Angola e Cabo Verde. Lifestyle, Armandina Cunha, eleita Miss Universo Cabo Verde. Armandinha Cunha, de 27 anos, foi eleita no sábado 15 Miss Universo Cabo Verde. 2026 vai representar o país na 75ª edição da Miss Universo em San Juan, Porto Rico, previsto para o mês de novembro. Festival de São Miguel, de segundo dia, leva música e animação até de madrugada, com chuva a reduzir público na reta final. Segunda noite de festival de Calheta começou de forma tímida, mas ganhou movimento e animação ao longo da madrugada, com a atuação de vários artistas e um público que foi crescendo até a chegada da chuva. Pois é, caro ouvindo, se fui passagem para algum press, para jornais de praça nacional. Agora não também para informação na rádio DW, nota volta já, no programa Radar.
1: Não sei o que terá acontecido com ela, disparou contra mim.
2: A polícia tem a responsabilidade de manter, garantir e restaurar a ordem pública, a ordem social e a ordem política. E a justificação dada pela polícia, na verdade, tem respaldo legal.
3: Afinal, quem tem razão no caso do Luiz? Estará a Angola a caminhar para eleições mais tensas no próximo ano? É o que vamos analisar no Radar DW desta sexta-feira, dia 14 de agosto de 2026. A UNITA voltou a estar no centro de uma operação policial que acabou em gás lacrimogéneo, tiros, feridos e muita confusão. O que aconteceu no Uíge há quase uma semana foi classificado pelo maior partido da oposição angolana como mais um caso de intolerância política. A UNITA diz que a situação ultrapassou todos os limites e avisa que já não está disposta a continuar a assistir em silêncio ao que considera serem ataques sistemáticos contra os seus militantes. Mas afinal, o que aconteceu no Uíge no passado sábado?
4: Coragem, todos, coragem, coragem. Não sigam o que eu vivo. A revolução é isto, a revolução é assim. Se alguns morrem, alguns avançam com a revolução.
5: As palavras são de um dos feridos nos confrontos registados no sábado passado junto à sede provincial da UNITA no Uíge. O que deveria ser uma celebração política da oposição transformou-se num dia de confrontos. Pelo menos 31 pessoas ficaram feridas, segundo a UNITA. Os incidentes aconteceram no dia em que a Jura, a organização juvenil da UNITA, pretendia realizar uma atividade política para assinalar os 92 anos do nascimento de Jonas Savimbi, o fundador do partido. Segundo a Jura, a polícia recorreu a gás lacrimogéneo e a disparos para dispersar os participantes. Entre os feridos, diz a organização, está uma mulher com ferimentos profundos no rosto, resultantes de uma queda durante o tumulto.
6: O presidente cá não tem medo do presidente, nem vergonha, nem receio. Como é que serão as eleições? Nós temos que fazer de tudo para tirar o EP, não queremos viver em paz, queremos a paz.
5: A polícia angolana anunciou que abriu um inquérito aos acontecimentos no UIS. Sobre o que aconteceu no sábado, diz para já que as forças da ordem tiveram de recorrer ao uso da força para repor a tranquilidade pública, mas a polícia assegura que usou apenas força moderada, não letal. A polícia justifica a operação com o local da atividade partidária considerado inadequado por ser nas proximidades do Tribunal da Comarca. Criticou também o encerramento de vias públicas para fins políticos.
3: Adalberto Costa Júnior reagiu pouco depois dos confrontos. O líder da UNITA acusou o regime de atuar como se o país estivesse novamente em clima de guerra e revelou ter procurado o presidente da República para questionar se Angola continua ou não a viver em democracia.
7: Tinha um aparato, como em estado de guerra, a fechar as ruas todas da cidade e impedir as pessoas de se deslocarem à sede do partido. Nós contactamos a Presidência da República, nós partilhamos a preocupação, nós estamos a precisar de respostas. Afinal, Angola é um Estado democrático ou não? Afinal, em Angola, os partidos têm ou não liberdade de executar os seus atos, mais ainda quando antecipadamente informam? Afinal, os governadores, que são secretários provinciais, primeiros secretários, têm liberdade de impedir os atos políticos? Têm liberdade de instruir a polícia para disparar sobre as comunidades e as populações? Isto são atos intencionais. Hoje levantei-me, percebi o que é que estava a ser preparado. E o que eu percebi é que dá a ideia que o partido de regime está a atrair o presidente da UNITA para tumultos, para depois dirigir a UNITA e ao seu presidente responsabilidades sobre ambientes organizados intencionalmente por pessoas não preparadas, não democráticas, incapazes da tolerância, incapazes de uma governação acima do interesse dos seus próprios partidos.
3: A polícia angolana diz que não é bem assim. Do outro lado, a polícia garante que a responsabilidade pelos confrontos foi da própria UNITA. As forças de segurança no IJ afirmam que o partido insistiu em realizar uma atividade numa zona proibida por lei.
8: Houve uma situação mal entendida, não é? Onde os partidos políticos queriam realizar o seu ato de frente aos órgãos de soberania, que é um local impróprio. Automaticamente acionou-se as forças para que se impedisse essa realização deste ato nesse local. O local onde foi dirigido ou foi indicado para realizar essa atividade política é onde deve ser realizada. Também não é justo fechar ruas, independentemente de estar frente ao tribunal, mas fechar ruas para realizar um ato político. Não é justo.
3: Polícia Nacional de Angola. Antes deste programa, conversei com uma das vítimas dos acontecimentos do UIS, Valentim Moma, secretário provincial para a agitação política e propaganda da UNITA no UAMBO. Disse-nos que foi atingido durante a intervenção policial e continua a recuperar de ferimentos no abdômen e numa perna. Segundo conta, as dores persistem e as dificuldades para caminhar continuam a fazer parte do seu dia-a-dia.
1: Pessoalmente, o que aconteceu, depois de termos saído no município do Negás para o ato, para o local do ato na província do UIS, nos deparamos com um grupo de polícia e esses, sem nada, sem menos, começaram a tirar gás lacrimogêneo no nosso seio. E balas. Infelizmente, eu fui um dos alvejados, a 7 metros do secretariado provincial. Eu estava em direção ao comitê e, de repente, fui atingido com uma bala no abdômen e na perna. E daí fui socorrido e, até agora, os ferimentos continuam. Consigo caminhar com muitas dificuldades, porque até agora ainda as dores continuam. Não tentar insurgir com a polícia, não, porque depois nós recebemos orientações que ninguém podia fazer nada, apenas tentar se salvar. E eu me dirigia num outro sentido oposto para ver se pudesse sair no local do caos. Infelizmente, o policial falou para mim para que eu pudesse parar e parei muito bem. E, infelizmente, disparou contra mim, o mesmo que me mandou parar. Bom, eu não sei bem distinguir o que é uma bala real, o que é uma bala normal, por não ser militar, mas o certo é que foi atingido com um projétil que perfurou a primeira camada do abdômen e foi preciso uma intervenção mesmo cirúrgica.
3: Mas será que o MPLA esteve realmente por detrás destes acontecimentos, como acusa a oposição? Essa foi uma das questões colocadas ao jurista António Carrebo, militante do MPLA, partido no poder, que rejeita por completo as acusações da UNITA e considera que a narrativa da oposição não corresponde aos factos.
9: Bom, essas alegações não fazem qualquer sentido. Como o prezado jornalista sabe, a UNITA, durante algum tempo, não é, ficou muito tempo confinado nas matas. O país viveu um período de guerra fratricida, mas a partir de 2002, veja aqui, mesmo muitos membros da UNITA que encontravam-se nas matas, o governo congregou-os, deu-lhes abrigo, residência, segurança, e nunca houve sequer qualquer movimentação no sentido de exterminar, conforme está a ser dito agora.
3: Ainda assim, as imagens dos confrontos levantam dúvidas. A UNITA fala em 31 feridos, 10 dos quais em estado grave. Afinal, o que justificaria o uso ou recurso à força policial num ato que o partido garante ser pacífico?
9: Como sabe, o Estado angolano, nos termos do artigo 6, número 6 da nossa Constituição, subordina-se à própria Constituição e funde-se na legalidade, conquanto todos os atos praticados por qualquer ente carece, segundo a própria lei, de alguma nuance. Veja aqui, a nossa lei, que trata da matéria de reuniões e manifestações, é clara: não pode haver reuniões ou manifestações próximo de, digamos aqui, instituições de soberania. O que que ocorreu? A UNITA entendeu realizar um ato de massa. Primeiramente, realizou seu acampamento da Jura. Esse acampamento durou cerca de 5 dias, sem tumulto, mas para o desfecho dessas festividades, era necessário então realizar, portanto, um ato de massa em frente à sua sede partidária na província do Is. Só que esta sede, curiosamente, está de frente a um tribunal. E como sabe, em função da norma, não é possível que se realize uma atividade que poderia aglomerar mais de 1000 pessoas. Era uma moldura humana muito elevada. Como sabe, a UNITA levou quase todos os seus militantes, seus quadros, para a província do Isde Dabindo Kunene. Levou também muitos ativistas, sobretudo aqueles mais venais, mais radicais, também estavam no Isde. E isto o governo entendeu indicar um outro local. A UNITA disse que não podia realizar na Praça da Independência, que é uma praça, um espaço muito mais vasto. A UNITA entendeu que devia mesmo realizar em frente, digamos assim, da sua sede. Ora, face a essa contradição, não é? O governo e o Estado, no cumprimento escrupuloso da lei, colocou ali a força de ordem de segurança. Posteriormente, houve atos também aqui de intolerância política por parte dos militantes da UNITA. Como o caro jornalista sabe, no mesmo dia, em Luanda e Angola, sobretudo, realizou-se cerca de 53 mil assembleias de renovação de mandatos no Partido MPLA. E isto, em termos dessas assembleias, houve bandeiras do Partido MPLA em determinadas artérias, sobretudo próximo das suas sedes. E os militantes da UNITA, sobretudo os que vieram de Luanda e os ativistas, foram arrancando essas bandeiras. Ato contínuo, houve também aqui aquela desobediência. O governo provincial do Is convidou o secretário provincial da UNITA na província do Is para indicar um local. E este recusou-se. Portanto, face a essa recusa e face aos perigos que se colocava o patrimônio público, no caso do tribunal, então a polícia teve que manter a ordem e a tranquilidade pública. Aliás, a polícia tem esse dever, a polícia tem o dever de manter a ordem e a tranquilidade pública, e quando as coisas parecem sair do normal, a polícia tem todo o direito de usar a força, a violência legítima.
3: Ok, muito obrigado, António Caebo. E para nos ajudar a compreender melhor o que aconteceu no IJ, junta-se a nós Nelito Equico, líder da Jura, o braço juvenil da UNITA. Nelito, muito obrigado por se juntar a nós. Eu estou muito confuso. O que de facto aconteceu no IJ? Foi a UNITA provocar a ser desobediente?
10: Primeiro, agradecer o vosso convite, mas eu também fiquei confuso. Colocar alguém que não esteve no IG a comentar durante tanto tempo sobre factos que não conhece, para mim é meio confuso, né? Também. E eu acho que a DW tem toda, narrou todos os factos que aconteceram no IG, tem as imagens, por isso mesmo facilmente chegamos à conclusão o que é que aconteceu no IG.
3: Bom, depois dos confrontos e relatos de dezenas de feridos, que responsabilidade política atribui ao governo e ao MPLA?
10: Bem, o governo é liderado pelo MPLA. E seja qual for a razão, eu fiz intervenções na província do IJ e fiz também cá em Luanda a dizer que nada justifica e nada justificou o uso desproporcional da força. Toda uma ação da polícia deve basear-se na proporcionalidade. Quando a polícia age de forma desproporcional, eu penso que acaba cometendo na medida em que estava a agir contra cidadãos indefesos que estavam de frente da sua sede na realização de um evento. Alega-se que aí estávamos ao lado de um órgão de soberania. O que não dizem é que nós temos este secretariado desde 1975. O que não dizem é que aquela sede sempre acolheu os nossos atos. O que não dizem é que o governo é que nos encontrou aí, ou seja, o Poder Judicial é que nos encontrou aí. Quem colocou o Poder Judicial ali, aquele tribunal ali, devia ter tido cuidado de não colocar um órgão de soberania, um tribunal a menos de 100 metros junto à sede da UNITA. Portanto, isso não fizeram. Colocaram a sede e, na quinta-feira, quando o presidente da UNITA chegou, houve um ato político ali. E a mesma polícia que atirou contra os militantes da UNITA esteve aí a proteger o ato da UNITA. Portanto, esta alegação não faz sentido.
3: A direção da UNITA diz que optou pela contenção para evitar uma escalada de violência. Mas episódios como este podem aumentar a tensão política no país nos próximos meses?
10: A direção da UNITA orientou os seus militantes para não reagirem, estarem ali de forma pacífica. Mas eu quero deixar uma coisa bem clara. Os militantes da UNITA estavam ali de forma pacífica, não reagiram contra a polícia. Mas em momento algum recuaram. Em momento algum demonstraram medo. Aliás, há uma peça que vocês passaram em que um militante ferido diz que, embora ferido, a luta teve que continuar. Então, é importante que quem detém o poder político e todas as pessoas que estão na base da organização das eleições e de garantir a estabilidade do país tenham noção de que o povo é sim pacífico, mas o povo não tem medo. Que o povo é sim pacífico, mas que o povo não vai recuar. Que já ninguém está preparado, nenhum cidadão angolano está preparado que a UNITA volte a apelar serenidade diante de um ambiente de injustiça, diante de um ambiente de subjugação e de humilhação. Ninguém. Os contextos mudaram, o país mudou, a consciência mudou. Se no passado a UNITA não teve apoio do povo, quando dizimaram vários dirigentes da UNITA, hoje a UNITA goza de apoio do povo.
3: Ou seja, está a dizer que a UNITA não vai apelar à serenidade e à calma à população se repetir algo do género?
10: O importante é nunca recuar. Este é o mais importante. Nós nunca vamos atuar contra a polícia. Nunca vamos atuar contra quem quer que seja. Mas nós nunca vamos recuar. Eu estou nessa cadeira, vou ficar nessa cadeira. Eles é que vão saber o que é que vão fazer. Nós não vamos apelar à violência nunca. Nós não vamos apelar à violência, mas nós não vamos recuar, nós não vamos fugir. O que aconteceu hoje é um teste à nossa própria resistência. Ninguém fugiu. Eles estiveram lá desde as 4 da manhã e a altura em que eles saíram foi a altura que nós dispersamos também as pessoas. Por isso mesmo, ninguém vai recuar. E há aqui necessidade de todas as partes terem sentido de responsabilidade. No passado, nós apelamos sempre às pessoas para se manterem distante de ambientes dessa natureza, mas hoje estamos lá, vamos lá. Imagina que é uma injustiça. Eu não preciso agir contra, com violência, mas eu tenho que estar lá para reclamar uma injustiça. Tenho que estar lá. E cabe a esta pessoa fazer o que bem entender, que bem entender comigo. Nós não vamos agir com violência, mas também não vamos fugir. Uhum.
3: Nini Tuekuiku, muito obrigado por se juntar a nós.
10: Eu é que agradeço. Obrigado.
3: Nem todos olham para o caso apenas pela lente da luta partidária. O politólogo Eurico Gonçalves lembra que o problema da intolerância política em Angola não começou agora e defende uma análise mais profunda da situação.
2: Pensamos que para entendermos exatamente o que é que se passou, nós precisamos não só esses elementos que temos por parte das redes sociais e de testemunhos de pessoas, no entanto, precisamos saber o facto real, o facto objetivo, o que é que se passou de concreto. No entanto, se nós olharmos para a intolerância política não vem exatamente apenas de um ato. A intolerância política resulta de vários atos que depois se desencadeiam no ato em si. Quer dizer, não é propriamente o dia de sábado que começaram estes atos. Esses atos começaram já com discursos, começaram com pronunciamentos por parte de pessoas publicamente visíveis e foram se desencadeando então nas redes sociais, assim como nas comunidades, que depois degenerou naquela violência que nós testemunhamos.
3: Para Eurico Gonçalves, este não é o momento para procurar novos inimigos políticos. O analista considera que todas as forças partidárias devem concentrar-se num objetivo comum, garantir que as eleições de 2027 decorram num ambiente pacífico e democrático.
2: Não é momento de nós olharmos para os inimigos sociais ou os causadores sociais da intolerância política. É olharmos todos os partidos, quer o MPLA, quer a UNITSA, quer os outros partidos, e perguntarmos o que é que nós queremos para 2027.
3: Os relatos continuam a multiplicar-se. De um lado, a UNITA fala em repressão política e abuso de força. Do outro, as autoridades defendem que apenas cumpriram a lei e garantiram a ordem pública. O que aconteceu no UIS deixa, porém, uma questão. Será possível fazer política em Angola sem que cada ato se transforma num confronto. Há pouco mais de um ano das próximas eleições gerais, Angola volta a ser confrontada com velhos fantasmas que muitos julgavam ultrapassados. Eu sou o Brian Madarame, obrigado pela companhia. Até ao próximo Radar DW.
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1: 88.fm, bom dia para a boca de Godman, hoje na Rádio Comunitária de Espargos. É sempre um prazer saber que bota a lote dela nessa sintonia. Assim foi nós habituado viagem da cidade alemã de Bonn, onde não fica notícias uma rádio alemã de W e também nós cumprimos publicitários. Já não está de volta, e uma boa para levar até fim a segunda hora desde edição de segunda-feira, desde o espaço matinal, manhã, RCE. Aquele abraço então bem especial para boa, obrigada pela preferência. Já não está na segunda hora, desde segunda-feira, início da semana, daqui a pouco não tem previsão de tempo, não tem horóscopo do dia, também não tem informação desportiva. Motivos então para boa ficar ligadinho a nós, na sintonia de Borrados Comunitários de Espargos. Quero vindo de volta, sempre vou ter um ótimo dia, uma ótima semana, sempre ligado ali nessa sintonia. E a você a partir de 11 horas, boa que está a fazer, boa que está a fazer seleção musical ali na Rádio Comunitária, na noite habitual encontro de 11 horas até meio-dia. Onde é que bota-te a boa mensagem e nota toca a música de boa preferência. Tudo bem então para a música, nota volta já já, Lima Bol e na boa Rádio Comunitária de Espargos. Desde já obrigada para a preferência e obrigada pela sintonia. Grace Évora, imóvel, até meio-dia, nota conta que boa ligote nesse sintonia.
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0: 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Volto a seguir para mais uma oferta musical, ainda que é possível, no Choblique Previsão de Tempo Hoje, mas durante todo este espaço deste programa, no Choblique Previsão de Tempo Hoje, volto a ficar aí mais uma vez que Grace Evra, desta vez, se Deus quiser.
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Se Deus quiser, nós não temos chuva, nem mês de agosto, setembro é época de chuva, é época das águas. Vamos ao horóscopo do dia ali na Borracha Comunitária. Bom dia, obrigado pela preferência. Até meio-dia, você não também truba aí ali, uma boa. Vamos a isto, então vamos ao horóscopo do dia. Não também fica ali que a nota começaria na Carneiro e te a trazer. A semana começará harmoniosa e as parcerias abrirão portas logo cedo. Pela manhã, evite decidir no impulso. Uma névoa poderá confundir o que você sente e o que você quer. Uma conversa objetiva selará um combinado importante. Sua palavra terá peso em um contrato. Vênus e Júpiter terão sorte no amor e nos ganhos. Cumplicidade no amor. Touro, a rotina fluirá bem hoje. Aproveite para programar a semana logo nas primeiras horas. Pela manhã, um cansaço difuso poderá atrapalhar. Não foque o corpo e nem a agenda. Uma conversa séria sobre a casa ou a família resolverá o que vinha ser arrastando. Vênus e Júpiter favorecerão o conforto, o trabalho e o bolso. À noite, uma parceria pedirá atenção. Gêmeos, leveza e criatividade darão o tom deste início de semana. Uma ideia sua emplacará. Pela manhã, cuidados com promessas vagas de terceiros. Confirme tudo por escrito. Uma conversa objetiva com um colega ou irmão esclarecerá dúvidas e possibilidades.

colocar a conversa em dia com amigos. Negociações serão bem-sucedidas. Pela manhã, um plano de viagem, o estudo poderá parecer confuso. Espero os dados chegarem. Mercúrio e Saturno em harmonia ficarão, firmarão sua reputação. A sorte andará do seu lado. Virgem, feche uma proposta profissional e equilibre o orçamento. A semana começará com inovação ao trabalho e mais estabilidade. Valerá fazer umas comprinhas e se presentear com algum mimo. As conversas ganharão profundidade no fim do dia. Uma reflexão importante resultará em decisões maduras, bons negócios e prosperidade pela frente. Libra, você abrirá a semana com muito brilho, charme, otimismo e vontade de resolver a vida. Pela manhã, uma parceria poderá gerar mal-entendido. Esclarece antes que vir problema. Conversa com um amigo, trará uma proposta séria e viável. Vênus e Júpiter, no seu melhor ângulo, trarão sorte no amor e amizade de confiança. À noite, dinheiro e negócios em alta. Escorpião, o dia renderá melhor longe do barulho. Pela manhã, cuide com o excesso de tarefas. Cuidado com o excesso de tarefas e com o cansaço que poderá vir sem aviso. Não se esforce demais. Uma conversa profissional séria abrirá um caminho consistente. Sua credibilidade estará bem cotada. Vênus e Júpiter favorecerão a evolução da carreira. Magnetismo em alta nesta noite. Sagitário, boas articulações marcarão o início da semana. Um amigo abrirá uma porta que você nem estava cogitando. Pela manhã, um assunto de coração poderá confundir. Não tire conclusões precipitadas. Uma conversa sobre estudos, viagem ou publicação terminará com compromisso firmado. O fim do dia pedirá recolhimento e silêncio para pensar. Decida mudanças. Capricórnio, uma decisão profissional será bem sucedida. Começa a semana com força total e alavanca a carreira com um projeto inovador. De manhã, um assunto de casa ou de família poderá pesar. Não misture as frentes. Amigos entrarão em cena no fim do dia como um convite oportuno. Uma negociação dará resultado, prestígio e reconhecimento público em alta. Aquário, conexões com pessoas queridas de fora trarão notícias animadoras. A semana começará com horizontes mais amplos e confiança nos seus pares. Pela manhã, uma informação desencontrada poderá atrapalhar. Confirme informações antes de passar. Vênus e Júpiter favorecerão o casamento. Associações e acordos, um lançamento trará popularidade. Peixe, um acerto financeiro a dois caminhará bem já na abertura da semana. A conversa fluirá melhor do que você esperava. Pela manhã, o corpo poderá acusar cansaço e a rotina parece confusa. Começa o dia devagar. Uma orientação prática no trabalho trará ordem e resultados. Vênus e Júpiter darão sorte e incentivarão mudanças. À noite, planeje uma viagem. 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Assim foi, nós passagem para o horóscopo do dia.

Sintonia de Rádio Comunitária, se um dia tinha 26 horas, esse grande sucesso ali. As músicas on the service, acho que fui, até muito certeza, mas acho que foi a última música que Splash então lançava, caro ouvinte. Nota, seguimos a boa ali na boa 88.1 FM, boa Rádio Comunitária de Espargos, sempre boa sintonia amiga. Nota ali uma boa então. Que manhã RCE, de na boa Rádio Comunitária. Agora, eu também vou fazer um breve passagem para. Eu também vou fazer um breve passagem para o que é que foi então esse fim de semana desportivo. Mal de não saber, fim de semana desportiva bastante leve, tendo em conta que isto está tudo parado. Então, nota para nós a página desportiva ali na boa Rádio Comunitária de Espargos, boa 88.1 FM. Nota como se a flop de torneio, torneio não federados, organizado para a Câmara Municipal ali na Espargos, na passada sexta-feira, equipa de Olde Eletra vence a boa formação por 3-2. Na joga então de mais uma jornada desse torneio não federados, tudo enquadrado na festividades de município do Sal, caro ouvinte. Ainda sobre o fim de semana desportivo ali na Sal, no poder flop de torneio Mini Champions, resultados de sábado, X-Rudes venceu Night Bros para 9-4, Boa Condução vence Suíno para 3-2 e Galácticos vence Flux por Boa Condução e Suíno empata 3 e Galácticos e Flux empata a 5. Jogos então que marca esse fim de semana ali na Ilha de Sal. Pois é, aquele informação desportiva a nível regional, mal não sabendo, Tana, verão, pouca atividade, principalmente atividades desportivas de verão. A nível nacional, o que é que não pode flop? Na Santo Antão, Copa Futsal, hoje é jogado meias finais de Copa Futsal Ribeira Grande, na Ilha de Santo Antão. 10ª edição então, de Copa Futsal Ribeira Grande, entra hoje na fase de meias finais, que 4 equipas tenta entrar na pavilhão para jogar na final deste grande Copa de Futsal. Primeiro jogo de Jandote para 19h30, coloca frente a frente formação de Placa de Porto Novo e Tanque de Ribeira Grande. Logo depois, para a segunda vaga, que se disputou de Derby de Conselho de Paulo, entre Jovens Luso e Trepo. Jogos então para hoje de esse Copa de Futsal lá na Ribeira Grande. Ainda Égua Marísia vence a primeira edição de Corrida de Cavalos de Nossa Senhora de Piedade na cidade da Praia. Algumas informações também que marca país. A nível internacional, Camarões é campeão de África de futebol feminino, CAN. Equipa de Camarões, então, seleção de Camarões, conquista título de campeão africano de futebol de sénior feminino, depois de bater na final de seleção de Malawi por 3-0. Então, esse CAN diz que pela primeira vez na história nos países participa, então Camarões é campeão, Camarões joga a Cabo Verde. Camarões joga a Cabo Verde, fica empatote na primeira fase de essa competição e Camarões, então, é campeão de África de futebol feminino. A nível internacional, mal não saber, campeonato português já começa. Também esse fim de semana começa campeonato espanhol, em partes, por assim dizer. Vamos à Liga Portuguesa. A Liga Portuguesa hoje tem jogo de Benfica. Benfica até jogou hoje, quando for 6:15, uma equipa de casa pia para fechar jornada. Mas antes, Motivo Sporting 3, Vitória 2, Alverca 2, Estrela da Amadora 2, Académico 0, Santa Clara 1, Rio Ave 0, Porto 2, Nacional 2, Turil de Praia 0, Arouca 4, Moreirense 0, Braga Magino Vicente foi adiado, Famalicão 1, Marítimo 2, hoje tem Casa Pia, Má Benfica 6:15. Liga Portuguesa, quem está na frente, Arouca, Porto e Marítimo. Tudo esse tem 6 pontos. Marítimo depois de passar um X-Jon, Marítimo era uma equipa semi-notária na primeira divisão, Marítimo depois de passar uns 2 na segunda divisão, Marítimo e Zon já conseguiu exibir, ele está na lida dos primeiros. Agora, Casa Pia, Má Benfica, está a fechar a jornada hoje 6:15, na combo de Casa Pia, jornada de Liga Portuguesa. Campeonato também na Europa, comecei Zon de forma desse fim de semana, de forma tímida, fui na Espanha, Alavés 3, Getafe 0, Sevilha 2, Rayo Vallecano 1, Racing Santander 2, Vila Real 2, Espanhol 3, Levante 0,
hoje dia 17 em Desportivo Ma Elche, quando for 6 horas. Dia 19, quarta-feira, tem Atlético de Madrid Ma Málaga. Tem ainda jogos alusivos à primeira jornada de Campeonato Espanhol de Futebol. A nível da que as liga Europa, de Europa, é que ali é que comecei esse fim de semana. Ali próximo fim de semana, comecei a coisa que está faltando: italiano, inglês e francês. Falando em liga inglesa, na Supertaça de Inglaterra, jogou Don Community Shield, como ele é conhecido. Na Community Shield, Arsenal venceu Manchester City para 3-0. E Arsenal venceu Supertaça de Inglaterra numa partida de futebol, mas Arsenal foi muito mais feliz. Arsenal então venceu Supertaça de Inglaterra. Na França, Supertaça de França, que se chama de Trophée des Champions, equipa de Lens venceu equipa de Paris Saint-Germain por 1-0. Equipa de Lens, então, é campeão de Supertaça de França. Caro ouvinte, então isto quer dizer que para a semana começa a Liga Francesa, também está a começar a Liga Inglesa, Liga Alemã, Liga já que está a começar a próxima semana, caro ouvinte. Então, ao nível da Europa de futebol, é que a Liga não tinha para flop. Agora, nota até Brasileirão, que tive mais uma jornada esse fim de semana. O Campeonato Brasileiro já está na sua 23ª jornada. Fluminense 3, Palmeiras 2, Atlético Palmeiras 2, Atlético Paranaense 1, Red Bull Bragantino 1, São Paulo 1, Curitiba 1, Chapecoense 3, Bahia 3, Vasco 0, Santos 3, Atlético Mineiro 3, Grêmio 0, Mirassol 1, Flamengo 5, Vitória 1, Botafogo 0, Corinthians 1, Cruzeiros 2. A nível internacional, Grêmio Internacional Internacional Marremo está a jogar hoje quando for 10 horas da noite para fechar a Liga Brasileira, que é liderado para Palmeiras 48 pontos. Flamengo tem 45, Atlético Paranaense tem 41, Fluminense tem 38 jogos então de Liga Brasileira de Futebol. Já nota que não teria então uma boa nessa página desportiva, se não fui nas passagens para a nível internacional. Nota seguir agora, nota bem passar novamente para flop de torneio Mini Champions, hoje está a começar fase sub-23, então no tempo perigoso Massis Roots, quando for 19 horas, 19:50 Bayern Novo Talento, 20:50 Fluxo San Matias, 21:50 GRF Chapanelos, jogos de sub-23 de torneio Mini Champions. Aquele abraço, assim fui nas páginas desportivas, na boa rádio comunitária de Espargos. Vamos a seguir então uma boa ali na 88.1 FM, nesse segunda-feira de início de semana, que não te espera que também ser uma semana cheia de coisa bom para boa, cheia de coisa sapo para boa, e a você ver sempre de God de Manos, a boa rádio comunitária de Espargos.

Presença de Zé Delgado, 10h11, som é de RC. Não tenho uma boa de forma tranquila para mais um número de manhã RC, até meio-dia. Vou saber que a segunda hora está de uma boa música, na terceira hora, as de terceira hora, na quarta hora, espaço convívio, onde é que vou pedir música de boa preferência. É sempre um prazer enorme saber que vou-te ligar de mano hoje, é sempre um prazer enorme estar ali a fazer rádio para bom. Espero que vou ter um bom fim de semana, tinha gente lá para mar, tive festas, fui uma data de coisa que tive na sala, vou divertir. Agora, quem está de férias continua a ser desconso, quem está de férias continua na labuta de vida, na trabalho. 10h12, mal já no flop, mais louco, tem mais uma edição de torneio, mais um dia de mini champions. Na Cascais, já vou saber da fala. E durante por esses dias ali, até de festival, mês de setembro, tinha atividade esportiva, cultural, recreativa, tudo enquadrado nas festividades do município. Agora, e na sala, foco é tudo para o nosso festival, é que está acontecendo nos dias 11 e 12 de setembro. 15 de setembro é dia de Nossa Senhora das Dores, Santa Padroeira de Ilha de Sal. Então, tem um leque de atividades.

Presença de, então de Beto Dias, que é a segunda hora de Bom Manhã, recebe o seu Gotecha, boa mensagem, porque na quarta hora, na transmissão, é só tocar música de boa preferência.

Presença então de Quino Cabral e Mabones, segunda-feira. Hoje é segunda-feira, dia 17 de agosto, um fim de semana também que não esteve flop. Tive festividades na zona de Pedra de Lume, com uma oração de mais um Nossa Senhora de Piedade. Outra siga e Mabon então liga música e Boca Trigó de Manoj, bata, preparei a mensagem Manoj, a partir de 11 horas, para não tocar música de boa preferência. Semana dita começou hoje, já não estou na metade do mês de agosto, hoje é dia 17, né? Também esse fim de semana eu tive uns dois festivais, não tive festival na Calheta, sim, também não tive festival na San Inclau, na Praia Teja, e tive festival na Escarralete, festival de Escarralete, na Porto Novo, Santo Antão, mês de agosto, é mês que tem maior pico de festival, também ainda fez o festival de Boa Vista, não quero saber quando é que é a data desse festival ali, e também mês de agosto ainda tem outro festival. No mês de setembro tem festival na Maio, que é logo na primeira semana de setembro, e sempre na segunda semana de setembro tem festival na Praia de Santa Maria, festival de Praia de Santa Maria, que é nos maior festa cultural de Ilha de Sal. Já nota que 10 horas e 38 minutos, nós é som de Rádio Comunitária, obrigado para tudo quem trigou de Manoj, nota para mais uma musiquinha, de na boa RCE, a partir de 11 horas, seleção musical, está na Beaumont. A vou saber, é só tchau boa mensagem e de música de boa preferência de na boa rádio comunitária de Espargos.

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1: Sintonia então de Rádio Comunitária de Espargo. Hoje não acabei, eu nunca te dizia uma nota de volta, mas hoje não acabei, não fiquei tudo de uma boa ali na boa Rádio Comunitária. Foi um prazer e é sempre um prazer estar de uma boa nota. Começo agora mais uma edição de Espaço Convívio na boa Rádio Comunitária de Espargos, de música de boa preferência ali na boa Rádio Comunitária, através de página do Manhã RC, também através de página da Locomidade, ou sempre através de, sempre teve vias para participar de manos. Nota começa mais uma semana, caro ouvindo, te espero que te ser uma semana cheia de coisas boas para boa, ali na boa sintonia amiga. Então, um abraço, boa escuta, tchau, boa mensagem, até meio-dia, de boa música. Aquela edição para hoje, segunda-feira, dia 17 de agosto, de boa manhã RC, também para bom espaço convívio. Tchau, boa mensagem, deixem de fazer espaço, sabem, até meio-dia, no 30 Truba, é para boa, então, de boa música.

Nós somos as Sub-17, que ali foi a primeira oferta musical desde equipa. Para tudo quem te ligou de manos, sempre aquele voto especial de um ótimo dia. Nota seguir uma boa, nota começar para Sucre, ouvi música de Johnny Ramos. Boa amor para completar.

Então, de Rádio Comunitária de Espares, nota siga uma boa ali na boa 88.1 FM, tinha boa mensagem, boa pedir boa música, mas nós, ali na boa espaço convívio, ali na boa Rádio Comunitária. 11 horas e 20 minutos, até meio-dia, sopa, tocou a música, sabe, agora pedido de nós ouvinte, Ineida, escreve-nos bom dia, Fábio, um incrível música de Beto Dias, afinal.

final, de maneira que não está a ficar, Beto Dias, Lima, nós na sintonia de Rádio Comunitária de Espaço, que ali convive, o tradicional espaço de boa música ali na boa Rádio Comunitária. Então, continua ligado, tia mensagem bem e nota toca. Irani dizer-nos bom dia, Fábio, que o Vigari sentia poder.

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0: de base de manos na sintonia de 88.fm, pedido de nojo ouvinte Samu Brito. Nota seguir uma bola na Rádio Comunitária dos Parques, sempre boa sintonia de boa 88.fm. Agora é Alícia Crovineina e Paulinha para da Padudo.
1: Paulinha.

Matias Damásio, nota Sigi Maboli na Boa Rádio Comitária, agora pedido nos ouvintes Suzy, escreve-nos Bom Dia Fábio, escreve música de Tony Fica, Dona Ana.

Nós ouvinte Neida escrevendo hoje. Bom dia, Fábio. Quero ouvir Bugi Martins, Bajacubó.

Boa música ali na boa rádio comunitária de Espargos, nós já te seguimos a boa ali na boa. Estou a seguir não, na hora, 11h55, já não cheguei na fim. Ali na boa sintonia amiga do 88.fm, os pedidos de nós ouvindo Kevin de Luz, que vem nos bom dia, FAP, tudo direito. Um grande velho, Batalha e Jorge, obrigado. Quero ouvindo aquele abraço especial, obrigado pela preferência, pela sintonia, pela companhia, manter ligado neste sintonia, nós até menos. À noite, a partir meio dia um quarto, botem agenda lá para frente, botem nós já na comunidade e nas páginas esportivas. Aquele abraço para o bom, manter ligado na nossa sintonia, até sempre.

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1: Olá, caro ouvinte, então vamos a anúncios e avisos já essa hora aqui na sintonia de 88.1 FM. Pedimos a sua especial atenção. Estamos com este aviso, encontra-se depositado na Secretaria da RC um cartão nacional de identificação CNI pertencente a Márcia Lopes Teixeira. Pede-se a dona para fazer o seu levantamento na Secretaria da RC nos horários normais de expediente. 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Por esta via, a Escola Secundária Ramiro Alves Figueira informa aos alunos e demais interessados que se encontram abertas as matrículas referentes ao ano letivo 26-27 nos horários normais de expedientes. Mais informações, contactar a Secretaria da Escola, cita em Lomba Branca, pelo telefone 583-4527. O Pleuro da Educação da Câmara Municipal de Sal informa que se encontra aberta as inscrições para o futuro novo espaço educativo de Ribeira Funda, localizado ao lado do Campo Cifrão, destinado a valências de creches e jardins de infância. Convidamos a todos os pais e encarregados de educação com criança entre os 3 meses e os 5 anos a efetuarem a inscrição no Gabinete de Educação na Biblioteca Municipal de Jorge Barbosa das 8 às 16 horas, munido da documentação exigida. 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Novamente encontra-se depositado na Secretaria da RC um cartão nacional de identificação pertencente a Márcia Lopes Teixeira. Pede-se a dona para fazer o levantamento nos horários normais de expediente. Por esta via, a Escola Secundária Ramiro Alves Figueira informa aos alunos e demais interessados que se encontra aberto as matrículas referente ao ano letivo 2026-2027 nos horários normais de expediente. Mais informações, contactar a Secretaria da Escola, site em Lomba Branca, pelo telefone 583-4527. 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O Pleuro da Educação da Câmara Municipal do Sal informa que se encontra abertas as inscrições para o futuro novo espaço educativo da Ribeira Funda, localizado ao lado do Campo Cifrão, destinado às valências de creche e jardim de infância. Convidamos a todos os pais encarregados de educação, com crianças entre os 3 meses e os 5 anos, a efetuarem a inscrição no Gabinete de Educação, na Biblioteca Municipal Jorge Barbosa, das 8 às 16 horas, munidos da documentação exigida. 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Assim, caro ouvinte, foi mais uma edição, assim foi mais uma edição de avisos e anúncios aqui na sintonia da sua rádio. Continuação de um ótimo serão na sintonia da RCI. 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
1: Olá, caro ouvinte, então vamos a anúncios e avisos, é essa hora aqui na sintonia de 88.1 FM. Pedimos a sua especial atenção. Estamos com este aviso, encontra-se depositado na Secretaria da RC um cartão nacional de identificação CNI pertencente a Márcia Lopes Teixeira. Pede-se a dona para fazer o seu levantamento na Secretaria da RC nos horários normais de expediente. 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Mais informações, contactar a Secretaria da Escola, cita em Lomba Branca, pelo telefone 583-4527. O Pleuro de Educação da Câmara Municipal de Sal informa que se encontra aberta as inscrições para o futuro novo espaço educativo de Ribeira Funda, localizado ao lado do Campo Cifrão, destinado a valências de creche e jardins de infância. Convidamos a todos os pais e encarregados de educação, com criança entre os 3 meses e os 5 anos, a efetuarem a inscrição no Gabinete de Educação, na Biblioteca Municipal de Jorge Barbosa, das 8 às 16 horas, munido da documentação exigida. 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Novamente encontra-se depositado na Secretaria da RC um cartão nacional de identificação pertencente a Márcia Lopes Teixeira. Pede-se a dona para fazer o levantamento nos horários normais de expediente. Por esta via, a Escola Secundária Ramiro Alves Figueira informa aos alunos e demais interessados que se encontra aberto as matrículas referente ao ano letivo 2026-2027 nos horários normais de expediente. Mais informações, contactar a Secretaria da Escola, site em Lomba Branca, pelo telefone 583-4527. 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O Pleuro da Educação da Câmara Municipal do Sal informa que se encontra abertas as inscrições para o futuro novo espaço educativo da Ribeira Funda, localizado ao lado do Campo Cifrão, destinado às valências de creche e jardim de infância. Convidamos a todos os pais encarregados de educação, com crianças entre os 3 meses e os 5 anos, a efetuarem a inscrição no Gabinete de Educação, na Biblioteca Municipal Jorge Barbosa, das 8 às 16 horas, munidos da documentação exigida. Frequency 8. 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Assim, caro ouvinte, foi mais uma edição, assim foi mais uma edição de avisos e anúncios aqui na sintonia da sua rádio. Continuação de um ótimo serão na sintonia da RCI. Ai!

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1: Muito boa tarde, mais uma vez nós vamos caminhando em direção aos últimos dias desse mês. A pergunta é: como está a sua vida, meu amigo e minha amiga? Como está a sua situação? Talvez você é uma pessoa que tem uma vida presa, uma vida que não anda para frente, uma vida parada, uma vida estagnada. Você vê que o tempo vai passando, você percebe isso, mas você percebe também que a sua vida não vai para frente. Quem sabe você foi vítima de forças negativas, energias negativas, forças espirituais das trevas que não deixam a sua vida andar. Você é uma pessoa que está presa porque foi vítima de inveja, foi vítima de bruxaria, foi vítima de feitiçaria, e tudo que você quer é sair dessa situação, mas não sabe como sair. Nós queremos mostrar para você o caminho, a saída. Hoje, sexta-feira, é dia em que nós temos o combate contra as forças espirituais do mal, em todas as igrejas universal do reino de Deus. Você que não dorme à noite, você que vê vultos, você que ouve vozes, tem desejo de suicídio, você que é depressivo, você que sente apertos durante a madrugada, sofre com ataques constantes, desmaios constantes, e você não sabe por quê. Você vai acompanhar aqui alguns sintomas de possessão dos males. Não são só esses, tem muito mais. Hoje é sexta-feira, esse mal tem que sair da sua vida. Acompanhe.
2: Alerta! Preste muita atenção nestes 10 sintomas. Você pode estar sofrendo de um mal espiritual. Dores de cabeça constantes. A dor é insuportável e a pessoa que sofre deste sintoma não consegue achar nenhum medicamento que possa passar a dor. E todos os dias, naquela mesma hora, essa dor volta com toda a intensidade, dando a impressão que a cabeça vai explodir. Nervosismo. A pessoa sente, de repente, uma enorme raiva dentro de si e, sem motivo aparente, começa a jogar coisas no chão, agredir os filhos, brigar com o marido. Mas depois, bate o arrependimento e a deixa totalmente arrasada. Insônia. A noite chega e o sono não vem. Os pensamentos negativos atormentam a mente durante toda a madrugada. E somente remédios para dormir trazem um sono forçado. Desmaios ou ataques. Não existe hora nem lugar. Tampouco uma explicação. Quando menos se espera, o corpo desfalece ou a pessoa sente um pânico incontrolável, a impossibilitando de seguir a sua rotina diária. Doenças que os médicos não descobrem a causa. Diversos exames são feitos com vários médicos, mas de nada adianta. As dores contínuas, sem nenhuma causa aparente. Nenhum especialista encontra uma resposta.
3: Calma, mas vai passar.
2: Visão de vultos e audição de vozes. Há uma tormenta e a sensação de presença de alguém é constante. Muitas vezes, aquele vulto sombrio passa trazendo arrepios no corpo inteiro. De repente, a pessoa escuta alguém chamando seu nome, mesmo estando sozinha naquele local. Vícios. A pessoa sente um desejo incontrolável. Ela até promete para si mesma e para todos que não vai mais se deixar levar. Mas aquele desejo é mais forte do que ela. E mesmo tentando não se entregar, quando ela cai em si, já está dominada novamente. Depressão. Uma tristeza constante a faz se sentir a pior pessoa do mundo. Tudo é motivo para chorar e um grande vazio domina seu interior. Nada e nem ninguém é capaz de fazê-la feliz.
4: Só sinto uma tristeza imensa, sem motivo nenhum.
2: A pessoa que tem esse sintoma sente medo de tudo que está ao seu redor. Tem medo do escuro, de sair de casa, de ficar sozinho. Medo de morrer e até medo do que pode acontecer no amanhã. Ela fica travada com esse sintoma e, na maioria das vezes, não consegue nem sair de casa, pois sempre acha que algo de ruim pode acontecer com ela. Desejo de suicídio. O desânimo é uma constante. Nada mais faz sentido. E o sofrimento a leva a crer que para ela a morte seria a melhor solução.

0: E você, tem algum desses sintomas? Fique atento, atenta. Você pode estar sofrendo de um mal espiritual.
1: Se você tem também algum familiar que sofre com esses sintomas espirituais, você pode trazer essa pessoa. Olha, pastor, eu tenho uma pessoa em casa que não dorme, eu tenho uma pessoa em casa dominada pelo vício, eu tenho uma pessoa em casa que sofre com tudo que é mal. Uma pessoa nervosa, uma pessoa que virou a cabeça, uma pessoa que, enfim, ouve coisas, se calhar é uma criança. É uma criança que diz que sempre vê alguma coisa dentro do quarto e você talvez tenha a tendência de ignorar, achando que aquilo não é nada. É algo sim, meu amigo, minha amiga. Há muitos que a vida deles não dá certo, há muitos que foram vítimas de uma praga que alguém um dia falou: olha, a sua vida nunca vai mudar, a sua vida nunca vai dar certo com nada. Como foi o caso da Itamara, que a mãe dela, a própria mãe dela falou: você vai casar para sofrer. E é isso que aconteceu. Quando ela se casou, ela diz: eu casei para sofrer mesmo, porque ela sofreu num casamento que acabou em traição e separação. E a vida dela foi de sofrimento desde a infância, porque ela foi abusada desde a infância. E ela não sabia, não entendia, mas o sofrimento era tão grande, que ela chegou ao ponto de colocar a corda para se matar. Mas Deus estendeu a mão, tirou ela daquela situação. E hoje está aqui feliz, contando o testemunho. Acompanhe esse testemunho da Itamara. Voltamos já.
2: Eu andava todos os dias com esta corda dentro do carro. Eu planeava me matar com esta corda. Eu até já tinha escolhido a árvore onde eu iria me matar.

de pensar porquê é que eu nasci, porquê é que eu estou aqui e os meus pais não gostam de mim. Apesar de ser muito mimada, muito acarinhada pelo meu pai, pela minha mãe, nunca acreditei que era digna de ser amada. Os meus pais entraram para a igreja, eu tinha de 8 para 9 anos. Aos 19 anos, eu conheci um rapaz, ele interessou-se por mim, namorámos 6 meses e juntámos. Afastei-me da igreja e os primeiros tempos, ok, fui feliz. Nós saímos muito, divertíamos muito, estávamos muito felizes. Mas, a certa altura, o vazio voltou. Nós começámos a ter discussões, chatices, porque eu realmente não me sentia preenchida. Então, pensei, vou engravidar. No início, tudo muito bem. Depois, começaram novamente as discussões, os problemas, o vazio. Engravidei a segunda vez, tive o meu filho. E ao fim de 11 meses, um dia, numa das discussões, após muitas discussões, ele diz-me, tens de sair de casa, eu não te amo mais, tens uma semana para sair de casa, leva os miúdos, vai-te embora, não dá. E aí foi o chão a fugir debaixo dos pés, como é que eu vou fazer, mãe sozinha, com duas crianças, 28 anos, ninguém me vai querer. Foi um momento muito, muito difícil da minha vida. Eu senti muito, muito ódio dele inicialmente, muita raiva. Senti-me deprimida, triste, inclusivamente tive depressão, diagnosticada pelo médico, fiz a medicação. Tomei muita medicação, comecei com os ansiolíticos mais leves, depois com mais fortes. Depois, quando a medicação já não me fazia efeito, cheguei a beber vinho com ansiolíticos para me adormecer. Cheguei a consumir drogas. Nessa depressão, essa tristeza, nas redes sociais conheci uma pessoa. Estava em Inglaterra e nós começámos a falar. Ele veio cá e muito rapidamente ficou na minha casa e começámos a viver juntos. Muito carinhoso, era o amor da minha vida e eu achava, agora eu vou ser feliz, está tudo perfeito. Ok, está tudo perfeito. Foi muito bonito no início e ao fim de uns tempos eu descubro que esta pessoa tinha consumos de drogas mais pesadas, cocaína, heroína. Descobri traições, houve agressões. Numa dessas discussões que ele sai, eu vou atrás dele já grávida e ele agride-me após eu perceber que ele tinha saído e que me tinha traído. Uma dessas traições que eu descobri dele, descobri que ele, enquanto vivia comigo, era casado com outra pessoa. Todas estas desilusões, todas estas situações faziam-me afundar mais nos vícios. Em 2018, eu engravido desta pessoa, a minha quarta gravidez, e por opção minha, porque via que a vida que estava a viver não me ia levar a lado nenhum, optei por não seguir com aquela gravidez. Foi muito duro porque ele não me quis acompanhar, eu passei o processo sozinha e isso afundou-me ainda mais na tristeza, no vazio, numa culpa que tornou-se quase impossível viver com essa dor. Eu, no meio dessa dor, consegui ganhar forças e sair definitivamente desse relacionamento. Conheci outra pessoa, também através das redes sociais, começámos a falar. Ele vivia em Lisboa e de abril a junho já estávamos juntos. Mais uma vez o grande amor da minha vida, está perfeito, está impecável, mas com o tempo o vazio voltou. O vazio voltou, a insatisfação voltou, as discussões começaram. A bagagem e o trauma que já vinha das relações anteriores. O que era um amor perfeito, tu vais-me trair, tu vais-me enganar, eu não posso confiar em ti, tu assim, tu assado, e havia discussões. E numa dessas discussões nós separámos. Separámos, tivemos de 21 a 22 separados. Ele quer voltar e eu volto. As coisas por um tempo correram muito bem e depois intensificaram e voltaram a estar muito mais. E eu tornei-me uma pessoa tão amarga, tão má, que eu provoquei mal a ele, na forma como falava com ele, nas coisas que lhe dizia. Eu tornava-me extremamente agressiva e eu comecei a ter pensamentos de morte.
houve uma das situações em que eu, enquanto nós discutíamos, eu pensava, eu vou puxar fogo à casa. Nós tínhamos um galão com gasolina, que é uma casa de campo, e tínhamos uma roçadeira para limpar a erva, e eu sabia que naquele dia tínhamos gasolina na garagem. Vou tacar fogo nisto, vamos morrer todos e vai acabar. Felizmente, nesse dia, não concluí essa ideia, mas eu andava com uma corda dentro do carro para me enforcar. Eu já tinha feito N caminhadas na zona de campo à volta da minha casa, já tinha efetivamente escolhido qual seria a árvore que eu iria concluir esse projeto de me suicidar. A dor era excruciante, já nada me preenchia, já nada me trazia alegria. Eu amava aquele homem, eu sabia que ele me amava, mas já nada servia. Numa das vezes que a minha irmã veio de Inglaterra de férias, eu volto à igreja.

0: efetivamente quando houve a decisão ou, eu gosto de dizer, a quebra do orgulho. Eu um dia recordo-me de estar em casa e ouvir um vídeo já anterior do Bispo Macedo no tempo de Salomão, onde ele menciona o versículo de Jeremias 9, 23 e 24, que basicamente diz isto, que quem se gloriar, glorie-se nisto, em me entender e me conhecer. Essa palavra, até hoje, é um versículo que eu gosto de ler e cada vez que eu leio, eu vejo de maneira diferente, porque realmente eu gloriava-me na minha força. Eu quis ter um relacionamento. Eu quis ter o casamento. Eu quis ser mãe. Eu quis fazer tudo à minha forma. Eu era a pessoa que dizia que era humilde, mas era extremamente orgulhosa, porque eu queria as coisas da minha forma. E esse versículo fez-me entender o que eu tinha que entregar. E no momento em que eu entreguei esse meu orgulho, e numa reunião, eu abri mesmo o meu coração e disse: olha, Jesus, a corda está lá no carro. Eu estou aqui numa reunião de quarta-feira, mas a corda está lá. E se eu não conhecer hoje, eu vou pegar naquela corda e aquilo vai acontecer. E eu sei o que vai acontecer. Eu só não posso continuar com esta dor, eu não posso continuar aqui na igreja, toda a gente a falar-me de Deus e eu não sei quem é Deus. E nesse dia não aconteceu logo o batismo com o Espírito Santo, mas já ficou a semente lá dentro e Deus já me confirmou. Eu escolhi. O meu marido, que agora é meu marido, na altura ainda estávamos juntos, começou a ir às reuniões comigo e eu comecei a pedir a Deus: nós estamos juntos, eu quero acertar as coisas, eu quero viver certo com Deus. E eu fiz uma fogueira santa, onde eu continuei o meu sacrifício, mais do que a parte monetária foi espiritual. Nesta fogueira santa que aconteceu em 2025, eu entreguei a totalidade do interior e fez toda a diferença. Porque Deus respondeu, o meu marido agora na altura que não queria casar, que já tinha verbalizado que não queria casar, aceita casar, nós casámos, veio o jejum de Daniel e eu já sem aquelas bagagens todas e agora está tudo certinho, continuei na minha entrega e em 25 de agosto, numa reunião de domingo, na busca, não foi um sentimento, não foi uma emoção, que eu era extremamente emotiva, foi uma certeza, foi: eu escolhi, eu sou contigo. Eu sei quem é Deus, Ele está comigo, Ele escolheu-me. E tudo mudou. Não há peso, já não há vazio, não há ressentimento. Esse amor que eu sempre procurei, primeiramente nos meus pais, depois no namorado, depois até nos filhos, esse amor eu só o encontrei quando recebi o Espírito Santo. Aqueles períodos que eu achava, é agora, estou feliz, aquilo não era amor. E agora é um amor tão puro, o Espírito Santo traz-nos um amor tão bom que, ainda que eu penso, ainda que ninguém neste mundo me amasse, eu ia sempre me sentir amada. O Espírito Santo dá-nos, capacita-nos, quando esse amor não existe, a dar esse amor. Nós tornamos uma fonte. E graças a Deus, graças ao Espírito Santo, que é o amor da minha vida, hoje eu tenho amor para dar ao meu marido, amor para dar aos meus filhos, amor para dar aos meus pais, que tiveram um longo percurso a me dar amor. Eu não sabia receber porque não o tinha. O altar não me tirou só o vazio, não me tirou só a depressão, o vício. O altar deu-me tudo. Deu-me uma família, deu-me alegria, deu-me tudo o que eu poderia querer. Hoje eu sou feliz de verdade.
1: Deixe pronto o copo com água, meu amigo, minha amiga. Estaremos orando daqui a pouco em seu favor. Mas veja que a Itamara, ela chegou-se ao altar da Igreja Universal e entregou ali todo o seu sofrimento, todas as dores, todas as suas angústias, tudo o que estava por dentro. Veja que ela tirou as mágoas que ela tinha, foi perdoar as pessoas que lhe fizeram mal, e Deus limpou a vida dela e lhe deu uma vida nova. Talvez você tenha passado também por situações que te deixaram magoado, magoada. Até hoje você guarda esses sentimentos que de alguma forma te fazem mal. Meu amigo, minha amiga, Deus quer te ajudar, mas você tem que tomar a decisão, como ela fez, de buscar em Deus ajuda. Nós estamos na semana da decisão. Este domingo será o domingo da decisão, onde você também pode decidir se entregar para Deus, para que Ele possa mudar e transformar a sua vida, como mudou e transformou a vida da Itamara e de tantas pessoas que você tem acompanhado diariamente aqui os testemunhos. A Igreja Universal está aberta de Santo Antão a Brava para dar a você essa ajuda espiritual. Estamos na Fogueira Santa do Monte Sião, estamos no jejum dos 21 dias e você que quer saber mais como participar dessa Fogueira Santa, deste jejum, procure uma Igreja Universal mais perto de si. Vamos nos preparar para a oração. Pega o seu copo com água. Vamos falar com Deus.
2: 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Prepare-se.
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4: Neste momento, vamos unir a nossa fé. Vamos falar com aquele que tem o poder de nos abençoar. Porque Ele é Deus.

Senhor nosso Pai, eu oro por todos aqueles que neste momento precisam da Tua ajuda, sofrem, talvez já tentaram com a própria vida também, como a Itamara fez, mas neste momento se lançam nos Teus braços em

0: acontecerem na sua vida. A Igreja Universal está aberta e a sede está ali no Templo Maior, no Paiol do Coqueiro, na Cidade da Praia. Você pode participar ali. E você que está aqui na Ilha do Sal, nos encontra aqui na Santa Maria, ao lado da Esquadra, na Palmeira, atrás da padaria, e aqui nos Pargos, atrás das bombas da Shell. Você é o nosso convidado a participar. Nós queremos e podemos te ajudar. E lembrar a todos que este domingo será o domingo da decisão. 9:30 da manhã, em todas as igrejas Universal, você é o nosso convidado. E lembrar também que no dia 1 de novembro, o nosso grande encontro das famílias ao pé da cruz, ali no Estádio Nacional Tubarões Azuis, a presença especial do Bispo Macedo, 15 horas, com os 33 anos da Igreja Universal em Cabo Verde. Deus abençoe a todos, aguardamos por você. Até a próxima.
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2: 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Acting, é mesmo isso.
1: Eu moco tenho. Olha como tu me tens.
0: Exatamente.
1: Tá amarrado.
2: Yeah. Tá mesmo.
3: Santos está no ataque, aqui está Seca dominando a bola, indicando o chão da direção do Delano. Delano de novo da primeira pequena, para quem é para a rede, passa por um passo de dois. André da Canária pode tirar, atira, gol!